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Moreira da Silva contra 007. Sexo e violência no mais espetacular filme de espionagem do famoso diretor americano Abelardo Chacrinha Barbosa. Com James Bond, Cláudia Cardinale e Edson Arantes do Nascimento.

0: Tinha não percebe a tabelinha que ele faz. Pelé controla a cardinal e dá-lhe um Genge avança mais.
1: Gol do Brasil!
2: Temperamento latino é fogo.

Rabo de arraia e antes que caia num conto, apara o soco e livra a cara do Pelé. Moreira leva, já me esconde para o Drops. E na fofoca, mais fofoca que eu já vi, vem jornalista, embaixador inglês, se irrita e entra na fita todo Itamaraty. Aí Moreira leva a Cláudia Cardinale para jogar um pifi-papo em Guarujá. Vou no boliche e comem pizza lá no Brás e cantam samba de Vinícius de Moraes. Cláudia confessa o seu amor por Morangueira, faz a besteira de dizer que ama com fé. Só foi a Santos com o 007 para ajudá-lo a rapidar.